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3: Bom dia, queridos filhos e filhas. Domingo. E aí, você sabe que todo domingo você tem um compromisso com quem? Com Jesus, é dia do Senhor. Então faça favor de fazer o caminho da igreja. Leva teus filhos, vá com tua família. E nós vamos, todas as manhãs dessa semana, pedir viver a graça da redenção. Você vai entender o porquê. Exaltação da Santa Cruz em nome do Pai, do Filho, do Espírito Santo. Amém. Senhor Jesus, por tuas chagas fomos curados. Por tua cruz fomos libertados. Jesus, no início deste dia, eu venho pedir a vós, Senhor, que em vosso próprio corpo levou nossos pecados ao madeiro, a fim de que morrêssemos para os pecados e vivêssemos para a justiça. Por tuas chagas fomos curados. Jesus, pela cruz bendita, nós vos pedimos, dai-nos a graça de viver os frutos da tua redenção. Jesus, dai-nos a graça de viver hoje os frutos da tua redenção. Salve, ó cruz, doce esperança, concede aos réus remissão. Dai-nos o fruto da graça que floresceu na paixão. Louvor a vós, ó Trindade, fonte de todo perdão. Aos que na cruz foram salvos, dai a celeste mansão. Ó Santa Cruz bendita, no início deste dia, ajudai-me a levar firme a minha cruz. Ó Santa Cruz, instrumento de morte e de castigo, mas que pelo sangue redentor se tornou sinal de nossa salvação. Jesus, contigo quero viver, contigo quero morrer, para contigo ressuscitar. Jesus, dai-nos a graça de viver hoje os frutos da tua redenção. Pai nosso, que estais no céu, santificado seja o vosso nome, venha a nós o vosso reino, seja feita a vossa vontade, assim na terra como no céu. O pão nosso de cada dia nos dai hoje, perdoai-nos as nossas ofensas, assim como nós perdoamos a quem nos tem ofendido. E não nos deixeis cair em tentação, mas livrai-nos do mal. Amém. Nossa Senhora das Dores, ajude-me a viver. Dai-me forças para saber sofrer. Nossa Senhora das Dores, ajudai-me nas tribulações, que eu possa carregar a minha cruz, como Cristo, o teu Filho amado, fez. Amém. Bom dia a todos.
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0: 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Amém. Amém. Que a graça, a paz, a alegria do nosso irmão, Mestre Senhor Jesus Cristo, o amor do Pai que nos une e nos reúne, a comunhão santificadora, amorosa do Divino Espírito Santo, a intercessão materna da Virgem Maria, de São José, esteja hoje e sempre convosco.
1: Bendito seja Deus que nos reuniu no amor de Cristo.
0: Família querida de Deus e nossa também, aqui presente, todos os que rezam conosco através da mídia digital, nos sintamos acolhidos, bem-vindos, bem-vindas neste encontro de vida, neste encontro de ressurreição. Paz e bem.
1: Paz e bem.
0: Jesus, no evangelho de hoje, vai nos dizer que muitos são os chamados e poucos os escolhidos. E neste ato penitencial, é esta graça do perdão que nós queremos humildemente pedir, pelas vezes em que não nos sentimos acolhidos, pelas vezes em que não nos sentimos partes integrantes desta grande festa que é o reino de Deus, onde quer que todos nós nos sintamos convidados e convidadas, com toda a esperança, gratidão e abertura de coração, cantemos o nosso arrependimento.

0: Deus nosso Pai amoroso, querido, cheio de bondade e de ternura, tenha compaixão de nós, perdoe as nossas fraquezas, nossa falta de fé e nos conduza às alegrias da vida eterna.
1: Amém. Amém.

0: Oremos junto de Nossa Senhora, que estamos prestes a celebrar, a nossa mãe padroeira e companheira, Carlos Acutis, o padroeiro de toda a juventude, que hoje nós celebramos o dia, como disse o nosso saudoso Papa Francisco, santo de tênis e calça jeans. Queremos colocar todos os nossos jovens no colo de Nossa Senhora, sobre o olhar de Carlos Acutis. E os nossos agradecimentos pela semana que tivemos, a que iniciamos, pelo nosso feriado da padroeira, que amanhã nós também celebraremos, a Virgem Maria, por toda a companhia e a intercessão de Nossa Senhora. E quem de nós que não temos algo a agradecer, uma história de profundidade com a Virgem Maria? E todas as pessoas que recomendaram as nossas orações pela nossa pátria, por este tempo de eleição, e de modo especial também pelas crianças, que amanhã celebramos o dia delas. Nós vos pedimos, Senhor, que a vossa graça nos preceda e acompanhe, e nos torne atentos para perseverar na prática do bem. Por nosso Senhor Jesus Cristo, vosso Filho, que é Deus e convosco vive e reina na unidade do Espírito Santo por todos os séculos dos séculos.
1: Amém. Amém. Tudo se torna possível naquele que nos fortalece. Revestidos do compromisso com o reino de Deus, acolhamos a palavra que nos convida ao banquete da salvação.

0: Leitura do livro do profeta Isaías. O Senhor dos exércitos dará neste monte para todos os povos um banquete de ricas iguarias, regado com vinho puro, servido de pratos deliciosos e dos mais finos vinhos. Ele removerá neste monte a ponta da cadeia que ligava todos os povos, a teia em que tinha envolvido todas as nações. O Senhor Deus eliminará para sempre a morte e enxugará as lágrimas de todas as faces e acabará com a desonra do seu povo em toda a terra. O Senhor disse: naquele dia se dirá: este é o nosso Deus, esperamos nele até que nos salvou. Este é o Senhor, nele temos confiado. Vamos alegrar-nos e exultar por nos ter salvo. E a mão do Senhor repousará sobre este monte. Palavras do Senhor.
1: Graças a Deus.

0: O Senhor é o pastor que me conduz, não me falta coisa alguma. Pelos prados e campinas verdejantes, Ele me leva a descansar. Para as águas repousantes, me encaminha e restaura as minhas forças.
1: Na casa do Senhor habitarei eternamente.
0: Ele me guia no caminho mais seguro, pela honra do seu nome. Mesmo que eu passe pelo vale tenebroso, nenhum mal eu temerei. Estais comigo com um bastão e com um cajado. Eles me dão a segurança.
1: Na casa do Senhor habitarei eternamente.
0: Preparais à minha frente uma mesa, bem à vista do inimigo. E com óleo vós ungis minha cabeça, o meu cálice transborda.
1: Na casa do Senhor habitarei eternamente.
0: Felicidade é todo bem onde seguir-me, toda a minha vida. E na casa do Senhor habitarei pelos tempos infinitos.

0: Leitura da carta de São Paulo aos Filipenses. Irmãos, sei que viver na miséria e sei viver na abundância. Eu aprendi o segredo de viver em toda e qualquer situação, estando farto ou passando fome, tendo de sobra ou sofrendo necessidade. Tudo posso naquele que me dá força. No entanto, fizestes bem em compartilhar as minhas dificuldades. O meu Deus proverá esplendidamente com sua riqueza a todas as vossas necessidades em Cristo Jesus. Ao nosso Deus e Pai, a glória pelos séculos dos séculos. Amém.
1: Amém.
0: Palavras do Senhor.
1: Graças a Deus.

0: O Senhor esteja convosco.
1: Ele está no meio de nós.
0: Proclamação do Evangelho de Nosso Senhor Jesus Cristo segundo São Mateus.
1: Glória a vós, Senhor.
0: Naquele tempo, Jesus voltou a falar em parábolas aos sumos sacerdotes e aos anciãos do povo, dizendo: o reino dos céus é como a história do rei que preparou a festa de casamento do seu filho e mandou os seus empregados para chamar os convidados para a festa, mas estes não quiseram ir. O rei mandou outros empregados, dizendo: dizei aos convidados, já preparei o banquete, os bois e os animais cevados já foram abatidos e tudo está pronto. Vinde para a festa. Mas os convidados não deram a menor atenção. Um foi para o campo, outro para os seus negócios, outros agarraram os empregados, bateram neles e os mataram. O rei ficou indignado e mandou suas tropas para matar aqueles assassinos e incendiar a cidade deles. Em seguida, o rei disse aos empregados: a festa de casamento está pronta, mas os convidados não foram dignos dela. Portanto, ide até as encruzilhadas dos caminhos e convidai para a festa todos os que encontrardes. Então os empregados saíram pelos caminhos e reuniram todos os que encontraram, maus e bons. E a sala da festa ficou cheia de convidados. Quando o rei entrou para ver os convidados, observou aí um homem que não estava usando o traje de festa e perguntou-lhe: amigo, como encontraste aqui sem o traje de festa? Mas o homem nada respondeu. Então o rei disse aos que serviam: amarrai os pés e as mãos desse homem e jogai-o fora na escuridão. Aí haverá choro e ranger de dentes, porque muitos são os chamados e poucos são os escolhidos. Palavra da salvação.
1: Glória a vós, Senhor.
0: Que as palavras do Santo Evangelho nos perdoe dos nossos pecados.
1: Amém.
0: Família querida aqui presente, todos os que também do santuário sagrado do seu lar nos acompanham pela rádio, nos sintamos todos também assembleia orante, assembleia celebrante, e estamos nas vésperas de celebrar o dia da nossa mãe, mestra querida, nossa padroeira, um fim de semana mariano, onde muito temos, mais do que pedir, muito temos a agradecer a Nossa Senhora, por ela ser o templo do Espírito Santo e por ela ter nos dado Jesus através do seu sim. E é justamente sobre isso que Jesus continua nos transmitindo, contando parábolas. Nos três últimos domingos, Jesus nos contava a parábola comparando o reino de Deus a uma vinha. E agora Jesus continua nos falando sobre o reino de Deus usando a imagem de uma grande festa, aonde todos são convidados e convidadas, aonde todos somos parte integrante, e não há convidados especiais, porque todos somos especiais para Deus e Ele não exclui ninguém. O desejo de Deus é que a humanidade viva e a humanidade também se sinta parte integrante e celebrante dessa grande festa. Esse é o grande desejo de Deus, porque tudo está preparado, tudo foi preparado, e ninguém pode também impedir a Deus de distribuir os convites, como aconteceu no Evangelho, para os bons e também para os maus. Assim, e é esse o grande desejo de Deus, e é um convite aonde não falte a alegria, convite para uma festa, aonde nessa festa nós não vamos para uma festa tristes, nós vamos para uma festa cheios de expectativa e nos preparamos para participar dessa festa. Assim é comparado também o reino de Deus, como essa festa de alegria. E vejam que interessante, se a vinha também é sinal de vida, fecundidade, prosperidade, a festa também é sinal de alegria, assim como a vinha e o seu fruto, que é a uva, e da uva dela nós podemos também fazer o vinho, a bebida da prosperidade e da felicidade, não a bebida da embriaguez. E nessa festa, essa alegria não é sinônimo de embriaguez, onde tudo é permitido, onde cada um pode fazer o que bem entende. E alguns se recusaram a participar desse banquete, porque estavam preocupados com os negócios, com a propriedade, com os compromissos. E é claro que também deve ser essa a nossa preocupação, de um pai, uma mãe de família, um jovem que se prepara para entrar no mercado de trabalho. Todos nós temos as nossas preocupações e os nossos compromissos familiares e profissionais, mas isso não deve nos impedir de participar da festa, de sentar na mesa para esse banquete, porque é isso que vai nos tornar ainda mais capacitados, capacitadas para o enfrentamento de tudo aquilo que nós temos como responsabilidades. É esse banquete que nos fortalece para a vida, que nos fortalece para cuidar dos negócios, que nos fortalece para vivermos bem o presente e nos preparar para aquilo que o futuro nos reserva. E não deve ser esse o motivo de não nos sentarmos à mesa, de não fazermos parte desta grande festa. Não deve ser esse o impedimento do nosso crescimento pessoal, espiritual e religioso. E nesse sentido, as encruzilhadas da vida se revelam sempre como um lugar de gestação do novo. Por isso que um teólogo famoso, ele disse que sempre a graça de Deus vem ao nosso encontro como um grande presente. E Deus não manda um WhatsApp para nós dizendo: olha, hoje, daqui a pouco, antes do almoço, você vai receber uma graça. A graça, ela acontece a partir de uma fluidez. A graça acontece a partir do desenvolvimento e nos acontecimentos da vida. Por isso a importância dessa atenção, deste cuidado em relação a esse banquete, a essa participação, de nos sentirmos membros, integrantes desta grande festa, porque estaremos atentos. Quando a graça vier, nós não vamos deixar com que ela passe despercebida. Aconteceu porque tinha de acontecer. Estaremos atentos, e ela não acontece como algo inesperado. Nós devemos nos surpreender pela graça e estarmos sempre nessa atitude de atenção e de vigilância. E esse teólogo diz algo bonito: não peça a Deus maravilhas, mas peça a Deus a graça de se maravilhar. Se nós nos sentimos maravilhados, não num sentido teatral, não num sentido opaco, sem brilho, sem razão de ser, mas nos sentirmos maravilhados no sentido de que Deus é uma realidade vital para nós. Aí a graça, ela de fato será acolhida, a graça de fato será agradecida, graça agradecida, graça alcançada será de fato uma graça celebrada. E assim nós só podemos nos tornar plenos e plenas quando nós também assumimos as nossas fraquezas. Sentar-se na mesa deste banquete é sentar como nós somos, na nossa transparência. Deus não exige de nós perfeição, Ele exige de nós uma decisão, exige de nós um compromisso para estarmos por inteiros e assumirmos as nossas limitações e fragilidades. Nós não conseguimos esconder nada de Deus, estaremos escondendo de nós mesmos, podemos esconder dos outros, e aquilo que nós escondemos de nós e escondemos dos outros e não de Deus vai fazer parte do nosso processo de humanização. Quanto mais humanos e humanas nos sentirmos, mais estaremos preparados para o grande banquete da vida. Que o Espírito Santo de Deus e a Virgem Maria também nos inspire, nos prepare sempre para que o nosso sim, como o sim de Maria, o nosso magnífica, seja de fato um magnífica a partir das maravilhas de Deus e não a partir daquilo que nós achamos que seja maravilha para nós. Em nome do Pai e do Filho e do Espírito Santo. Amém. Creio em Deus Pai Todo-Poderoso,
1: Criador do céu e da terra,
0: e em Jesus Cristo, seu único Filho, nosso Senhor, que foi concebido pelo poder do Espírito Santo,
1: nasceu da Virgem Maria, padeceu sobre Pôncio Pilatos, foi crucificado, morto e sepultado,
0: desceu à mansão dos mortos,
1: ressuscitou ao terceiro dia,
0: subiu aos céus e está sentado à direita de Deus Pai Todo-Poderoso,
1: de onde há de vir
0: julgar os vivos e os mortos. Creio no Espírito Santo,
1: na Santa Igreja Católica,
0: na comunhão dos santos,
1: na remissão dos pecados,
0: na ressurreição da carne, na vida eterna.
1: Amém.
0: Irmãos e irmãs, ao Senhor nosso Deus, que nos convida a participar do banquete do seu reino, rezemos com confiança e gratidão, e após cada prece nós responderemos: Senhor, ouvi-nos e atendei-nos em vosso amor.
2: Senhor, ouvi-nos e atendei-nos em vosso amor.
3: Pela Igreja, para que seja testemunha e imagem viva da bondade do Pai, que convida e prepara a humanidade para a festa da plena comunhão com seu Filho, rezemos.
2: Senhor, ouvi-nos e atendei-nos em vosso amor.
3: Pelos que exercem cargos públicos, para que suas decisões atendam prioritariamente às necessidades dos mais fragilizados e esquecidos da sociedade, rezemos.
2: Senhor,
0: ouvi-nos e atendei-nos em vosso amor.
3: Por nós aqui reunidos e pela nossa juventude, para que todos nos deixemos impulsionar pelo Espírito missionário na vivência e no anúncio do Evangelho de Cristo, rezemos.
0: Senhor, ouvi-nos e atendei-nos em vosso amor.
3: Pelos nossos familiares e amigos que partiram deste mundo, mas estão vivos em nossos corações, para que habitem na casa do Senhor, felizes em paz, rezemos.
2: Senhor,
0: ouvi-nos e atendei-nos em vosso amor. Tudo isso, ó Pai, por intercessão da Virgem Maria, de São Carlos Acutis, nós vos pedimos, em nome do vosso Filho Jesus Cristo, nosso Mestre e Senhor, Ele que convosco vive e reina, na unidade do Espírito Santo. Amém.
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0: Vamos juntos rezar, família querida de Deus, para que este sacrifício do pão e o vinho, nossas vidas, as crianças, o nosso Brasil, as nossas famílias, tudo isso seja aceito por Deus, Pai Todo-Poderoso.
1: Receba, Senhor, por tuas mãos esse sacrifício,
0: para a glória do seu nome e para o nosso bem e o de toda a Santa Igreja. Acolhei, Senhor, as preces dos fiéis com a oblação do sacrifício, para que possamos, por este serviço da nossa piedosa devoção, alcançar a glória do céu. Por Cristo nosso Senhor.
1: Amém.
0: O Senhor esteja convosco.
2: Ele está no meio de nós.
0: Corações ao alto.
1: O nosso coração está em Deus.
0: Demos graças ao Senhor nosso Deus.
1: É nosso dever e nossa salvação.
0: Na verdade, é digno e justo, é nosso dever e salvação. Bendizer-vos e dar-vos graças, Pai Santo, fonte da verdade e da vida, porque neste domingo festivo nos acolhestes em vossa casa. Hoje, vossa família reunida para escutar vossa palavra e repartir o pão da Eucaristia, celebra a memória do Senhor ressuscitado, enquanto a humanidade inteira espera o domingo sem ocaso para entrar no vosso repouso. Então contemplaremos a vossa face e louvaremos para sempre a vossa misericórdia. Nesta alegre esperança, unidos aos anjos e santos, cantamos a uma só voz.

0: Na verdade, vós sois santo, ó Deus do universo, e tudo o que criastes proclama o vosso louvor, porque por Jesus Cristo, vosso Filho e Senhor nosso, e pela força do Espírito Santo, dais vida e santidade a todas as coisas, e não cessais de reunir para vós um povo que vos ofereça em toda parte, do nascer ao pôr do sol, um sacrifício perfeito. Por isso, ó Pai, nós vos suplicamos, santificai pelo Espírito Santo as oferendas que vos apresentamos para serem consagradas, a fim de que se tornem o corpo e o sangue do vosso Filho, nosso Senhor Jesus Cristo, que nos mandou celebrar estes santos mistérios.
1: Enviai o vosso Espírito Santo.
0: Na noite em que ia ser entregue, Jesus tomou o pão, pronunciou a bênção de ação de graças, partiu e o deu aos seus discípulos, dizendo: tomai todos e comei, isto é o meu corpo, que será entregue por vós.

Do mesmo modo, no fim da ceia, ele tomou o cálice em suas mãos, pronunciou a bênção de ação de graças e o deu aos seus discípulos, dizendo: tomai todos e bebei. Este é o cálice do meu sangue, o sangue da nova e eterna aliança, que será derramado por vós e por todos para a remissão dos pecados. Fazei isto em memória de mim.

0: Celebrando agora, ó Pai, o memorial da paixão redentora do vosso Filho, da sua gloriosa ressurreição e ascensão ao céu. E enquanto esperamos sua nova vinda, nós vos oferecemos em ação de graças este sacrifício vivo e santo.
1: Aceitai, ó Senhor, a nossa oferta.
0: Olhai com bondade a oblação da vossa igreja e reconhecei nela o sacrifício que nos reconciliou convosco. Concedei que, alimentando-nos com o corpo e o sangue do vosso Filho, repletos do Espírito Santo, nos tornemos em Cristo um só corpo e um só Espírito.
1: O Espírito nos una num só corpo.
0: Que o mesmo Espírito faça de nós uma eterna oferenda para alcançarmos a herança com os vossos eleitos. A Santíssima Virgem Maria, Mãe de Deus, São José, seu castíssimo esposo, os vossos santos apóstolos e gloriosos mártires, São Francisco, Santa Clara, Santo Antônio, São Carlos Acutis, São José, nosso padroeiro, e todos os santos que não cessam de interceder por nós na vossa presença.
1: Fazei de nós uma perfeita oferenda.
0: Nós vos suplicamos, Senhor, que este sacrifício da nossa reconciliação estenda a paz e a salvação ao mundo inteiro. Confirmai na fé e na caridade a vossa igreja que caminha neste mundo com o vosso servo, Papa Leão XIV, o nosso arcebispo, Odelírio, os bispos do mundo inteiro, os presbíteros, diáconos e os outros ministros e o povo por vós redimido. Atendei propício às preces desta família que reunistes em vossa presença. Reconduzi a vós, Pai de misericórdia, todos os vossos filhos e filhas dispersos pelo mundo inteiro.
1: Lembrai-vos, ó Pai, da vossa igreja.
0: Colhei com bondade no vosso reino os nossos irmãos e irmãs que partiram desta vida, todos os que estão aqui escritos, recomendados no altar, no coração de Deus, os que trazemos também com lembrança, saudades e gratidão nos nossos corações.

0: confiantes, esperançosos e obedientes à palavra de Jesus, formados sempre nos seus divinos ensinamentos, façamos das palavras dele, de Jesus, as nossas palavras, chamando a Deus de Pai. Pai nosso,
1: que estais no céu, santificado seja o vosso nome. Venha a nós o vosso reino. Seja feita a vossa vontade, assim na terra como no céu. O pão nosso de cada dia nos dai hoje. Perdoai as nossas ofensas, assim como nós perdoamos a quem nos tem ofendido. E não nos deixeis cair em tentação, mas livrai-nos do mal.
0: Livrai-nos de todos os males, ó Pai, e dai-nos hoje a vossa paz. Ajudados pela vossa misericórdia, sejamos sempre livres do pecado, protegidos de todos os perigos, enquanto aguardamos a feliz esperança e a vinda gloriosa de Jesus Cristo, nosso Salvador.
1: Vosso é o reino, o poder e a glória para sempre.
0: Senhor Jesus Cristo, que dissestes aos vossos apóstolos:
1: eu vos deixo a paz, eu vos dou a minha paz. Não olhei os nossos pecados, mas a fé que anima a vossa igreja. Dai-lhes, segundo o vosso desejo, a paz e a unidade. Vós que sois Deus, com o Pai e o Espírito Santo. Amém.
0: A paz do Senhor esteja hoje sempre convosco.
1: O amor de Cristo nos uniu.
0: Paz e bem.
1: Paz e bem. Cordeiro de Deus, que tirais o pecado do mundo, tende piedade de nós. Cordeiro de Deus, que tirais o pecado do mundo, tende piedade de nós. Cordeiro de Deus, que tirais o pecado do mundo, dai-nos a paz.
0: Em Jesus nós nos movemos, existimos e somos. Felizes somos todos nós, os convidados, as convidadas, para esta santa refeição. Eis aqui o Cristo, o Cordeiro de Deus, ele que tira o nosso pecado e o pecado do mundo.
1: Senhor, eu não sou digno que entreis em minha morada, mas dizei uma palavra e serei salvo.

0: graças e louvores se deem a todo momento
1: ao Santíssimo e Diviníssimo Sacramento.
0: Graças e louvores se deem a todo momento
1: ao Santíssimo e Diviníssimo Sacramento.
0: Graças e louvores se deem a todo momento
1: ao Santíssimo e Diviníssimo Sacramento.
0: Jesus manso e humilde de coração,
2: fazei o nosso coração semelhante ao vosso.
0: Oremos. Deus Todo-Poderoso, nós vos pedimos humildemente, assim como nos alimentais com o sacramento do corpo e sangue de Cristo, fazei-nos participar da natureza divina. Por Cristo nosso Senhor.
2: Amém.
0: Nossa gratidão, saudação à Mãe de Deus, que como ela possamos acolher o mistério e fazer tudo o que Jesus nos disser. Ave Maria,
3: cheia de graça, o Senhor é convosco.
0: Bendita sois vós entre as mulheres, e bendito é o fruto do vosso ventre, Jesus.
3: Santa Maria,
0: Mãe de Deus, rogai por nós, pecadores, agora e na hora de nossa morte. Amém. Nossa Senhora da Conceição Aparecida,
3: rogai por nós.
0: Rogai por nós, Santa Mãe de Deus,
3: para que sejamos dignos das promessas de Cristo.
0: Uma salva de palmas à Virgem Maria. Queremos rapidamente agradecer e muito a todas as famílias, todas as pessoas que contribuíram na campanha dos brinquedos, e o grupo de jovens São Carlos Acutis também muito agradece. E nós também, como paróquia, agradecemos o grupo por ter mobilizado essa campanha. No abrigo foram entregues 80 brinquedos, na CEIM 50 brinquedos, em Simões Lopes 5 brinquedos para cada uma das 45 crianças cadastradas na assistência social. Que o Espírito Santo, a Virgem Maria e São José abençoe a todos e todas que contribuíram para esse acontecimento. E lembramos que amanhã, às 6 da manhã, quem desejar, na Capela do Santíssimo, teremos o terceiro dia do tríduo em preparação ao dia de Nossa Senhora da Conceição Aparecida. Começou ontem, hoje e amanhã, às 6 da manhã, a oração do Santo Terço na Capela do Santíssimo. E à noite, às 19 horas, nós teremos a Santa Missa amanhã, dia 12 de outubro, em honra de Nossa Senhora. Frei, por que não será de manhã? Porque de manhã nós teremos competição de atletismo. Então, para não colidir com o mesmo acontecimento, evento, a nossa Santa Missa será à noite, às 19 horas. Sintam-se todos convidados, convidadas, e, por favor, também possam estender o convite a outros. Desde já o nosso muito obrigado, e que Deus também abençoe a todos os patrocinadores que permitem que esta Santa Missa possa chegar aos domingos a muitos lares. Obrigado a todos, equipe de liturgia, nosso cantor e cantora, comentarista, ministro, ministras, a nossa Pascom pela transmissão, e a todos que juntos estamos e vamos continuar celebrando esta Santa Missa. Um bom domingo, um bom feriado de Nossa Senhora, e peçamos por intercessão dela a bênção do Filho muito amado. O Senhor esteja convosco.
3: Ele está no meio de nós.
0: O Senhor vos abençoe e vos guarde.
1: Amém.
0: Volte o seu rosto para vós e tenha misericórdia de vós.
1: Amém.
0: Volva para vós o seu divino olhar e vos dê a paz.
1: Amém.
0: Abençoe-vos o Deus Todo-Poderoso, Pai, e o Filho, e o Espírito Santo. glorificai o Senhor com suas vidas. Vamos em paz. Que Deus, Nossa Senhora, São José, Francisco, Clara, Carlos Acutis, os anjos e santos vos acompanhem.
1: Graças a Deus.

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0: Vamos lá, minha gente. Muito bom dia, bom dia, bom dia, bom dia, bom dia, bom dia, bom dia, bom dia, bom dia.
1: Domingo que você não passa fome, de dia você come pão.
0: Eu sou Rodrigo Nardini e te faço companhia aqui até o meio-dia no Domingão da Continental, num oferecimento de supermercado Guilherme, qualidade e preço baixo. 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Lembrando que hoje nós vamos ter o tradicional churrascão do Domingão da Continental, contendo 1 quilo de carne para churrasco, 2 quilos de linguiça Carraro e ainda 4,5 litros de chopp Kai Gang. 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Hoje é dia 11, né? 11 de outubro de 2026. É, minha gente, amanhã é dia das crianças e dia de Nossa Senhora Aparecida. E hoje, né? Hoje é dia do nascimento do educador Álvaro Borges Vieira, né? Um dos patronos da educação aqui do Brasil. Vamos começando todas de hoje aqui do programa.

sorriso lindo aqui na programação da Continental FM. Cabelão preto. Também teve Estãozinho Chororó, que o Sistema é Bruto. Maiara e Maraíza, Rumo a Goiânia e Musical. É, Rainha Musical, né? Então aqui, ó, Meu Bem Não Me Quer. Daqui a pouquinho você vai ouvir aqui na programação da Continental FM essa aqui, ó.

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Vamos lá, minha gente, são 9:29, tá liberado o WhatsApp pra você mandar aquele alô especial, tô te aguardando, aguardo e espero, né? Vamos mandando os primeiros alô aqui, quem tá falando? O Elivandro Carlos Milani tá aqui de Radinho Ligado, forte abraço. Meu amigo José Bonetti também tá aqui de Radinho Ligado, aquele abraço pra você, obrigado pelo carinho da audiência. Também a Ana Sartori. Estão aqui de Radinho Ligado, né? Vamos ver aqui, deixa eu ver aqui mais uma aqui. O Jair também tá de Radinho Ligado lá em Chapecó. Alô, Jair, forte abraço aí, obrigado pelo carinho da audiência.

0: Vamos lá então, deixa eu ver aqui, vamos lá. São 9:30, 9:30, né? Deixa eu ver aqui mais uma aqui, quem tá mandando alô aqui. Rodrigão, manda um alô pra nós aí que estamos de radinho ligado aqui no Rio Grande do Sul. Pessoal lá em Erechim, obrigado pelo carinho da audiência, né? Estão ouvindo na Alexa. Então tá bom, forte abraço aí pra vocês. Obrigado pelo carinho da audiência. A Ruth, né? Então tá bom. Beijo pra você, tá? Mais uma aqui, ô Rodrigão, manda uma música pra nós aí, que tamo de radinho ligado aqui em Fernando Machado. Tá bom então, um abraço aí pessoal aí de Fernando.
1: Estamos resolvidos naquele problema de 20 anos atrás?
2: Não, ainda não.
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1: 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E lembrando que tá liberado o WhatsApp para você mandar para cá a sua mensagem 4933470131. 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Tô te aguardando, hein? Aguardo e espero. E a frase, o churrascão do domingão da Continental é meu, tá valendo!

É um Albuquerque, lá na linha Sede Figueira, né? Então tá bom, alô pessoal lá da linha Sede Figueira, forte abraço aí pra vocês, obrigado pelo carinho da audiência. O pessoal que tá lá no bairro Floresta 2 também tá de radinho ligado, forte abraço. Pra você que tá aí, de radinho ligado em Chapecó também, né? Aquele abração aí pra você, obrigado pelo carinho da audiência. Quem mais aqui? A Salete Zuco também tá aqui, de radinho ligado, forte abraço aí pra você. A Marisa de Paula, lá da linha Rui Barbosa, né? O churrascão Domingão da Continental é meu, fechou! Vamos lá, mais uma aqui. Quem tá aqui de radinho ligado também, deixa eu ver aqui. Opa, Rodrigo, tudo bem? Como é que você tá? Tô bem, graças a Deus. Rodrigo, manda um alô pra mim aqui, a Ana. Tá bom então, Ana, beijo pra você aí, bom domingo. Ana, tem que colocar lá, ó, corre lá, coloca o sobrenome, hein? Tá bom? Fechou? Nomezinho completo, hein? Vamos lá, deixa eu ver aqui mais uma. Oi, Rodrigo, tudo bem? Como é que você tá? Tô bem, graças a Deus. Manda a música pra nós. Tá bom. Meu amigo Valdir, né? Obrigado pelo carinho da audiência. Deixa eu ver aqui mais uma aqui. O que foi, Malu? Ah, entendi. Então tá bom. Vamos de música aqui, que nós estamos meio atrasadinho, né? Hoje estamos meio atrasados aqui nos horários. Vamos ver aqui. Deixa eu ver aqui. Oi, Rodrigo. Tudo bem? Como é que você tá? Tô bem, graças a Deus. Manda um alô pra nós aqui na BRF. Estamos ouvindo a Continental FM. Fechou? Um abração pro pessoal lá da BRF.

Candeeiro aqui na programação da Continental FM. Você ouviu Vaneira para as Meninas Carinhosas. Malu, você já dançou essa música aqui? Essa música aqui é gostosa de dançar, hein? Também teve Bruno e Barreto, Me Leva para os Rodeios, participação de Latino. Ainda Danilo e Davi, Não Mexe nas Minhas Gavetas. E Grupo Carisma, Agora ou Nunca Mais. E daqui a pouquinho aqui na Continental FM, você vai ouvir, ó, essa daqui, ó, completinha, daqui a pouquinho aqui na Continental FM.

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0: Vamos lá, minha gente, são 10 horas 9 minutos, 10 e 9.
1: Aumenta o som aí.
0: Aumenta o som aí. Vamos mandando alôs aqui, eu quero mandar alô aqui, né, Malu? Bom dia aqui pra quem agora aqui, ó. Alô, bom dia.
2: Bom dia, Rodrigo.
0: Dia.
2: Carmen Piovesan, quero participar do sorteio do Churascon do Domingão, da Continental é meu.
0: Fechou.
2: Obrigado, um abraço, um bom domingo a todos, um bom dia.
0: Pra você também, pra sua família aí também, tá bom? Beijo pra vocês aí. Quem mais aqui? A Rosalina Dalpisol, lá do bairro Floresta 2, né? Aquele abraço aí pra você, obrigado pelo carinho da audiência, pra toda a família aí, né? Bom dia, Rodrigo, tudo bem? O churrascão domingão da Continental é meu. Isabete Forest, ótimo domingo pra todos nós, né? Não é verdade? Um ótimo domingo pra todo mundo. Deixa eu ver aqui, a Rita Cássia de Oliveira também tá aqui de radinho ligado, forte abraço. Manda uma moda pra nós aí que tamo nos preparativos da pecuária, iniciando os trabalhos na sorda. E ó, falar agora pra você, hein? Ó, uma vez um amigo meu me disse que quem brinca com fogo faz na cama, né? Cuidado com essas coisas, essas brincadeiras aí, ó, de gente grande aí, ó. Um abração lá pro meu amigo Polacchini, que tá de radinho ligado, forte abraço, tão trabalhando lá, né? Se precisar de uma mão, me avise. Que eu tenho uma mão boa aqui pra segurar um garfo, uma faca aqui, ó, que daí nós podemos ir aí ajudar, tá? Beleza? Cortar uma carne, comer um churrasco, né? Nem podemos. Ixi, rapaz, esse aí, né? Especial de primeira, rapaz. E já são treinadas também, né? Já são treinadas pra cortar carne, assim, a mãozinha aqui já é treinada pra cortar carne, né? Churrasco, principalmente, né? Deus o livre, né? Vamos ver aqui mais uma aqui, deixa eu ver aqui, o Vanderlei Bruschetti, né? Forte abraço aí pra você, obrigado pelo carinho da audiência. Mais uma, Marcelo de Domênico, lá da linha comercial, também tá aqui de radinho ligado, forte abraço. Mais uma aqui, alô, bom dia.
3: Bom giorno, Rodrigo, tudo certo?
0: Bom giorno, sinto como ti, mi son ben e ti.
3: Viu, participar do teu programa, o Churrasco do Domingão da Continental é meu.
0: Fechou?
3: Se puder mandar uma música pra nós aí, pode ser...
0: Laura Mandemolo.
3: Jardim de Flores. Beleza? Te agradeço se for atendido aí. Um abraço, tudo de bom. Bom domingo.
0: Tá bom então. Forte abraço aí pra vocês, tá? Deixa eu ver aqui mais uma aqui. Deixa eu ver aqui. Opa, Rodrigo, tudo bem? Como é que tá? Tamo bem, graças a Deus, né? É a Vilma Maria Alberti, lá do bairro Ouro. Gostaria de participar do sorteio. O churrascão domingão da Continental é meu. É... Obrigado. Manda uma música pra nós aí, né? Então tá bom. Já estão mandando aqui, ó. A próxima música aí vai pra vocês. Deixa eu ver aqui mais uma aqui. É... A Neida Ogliari, o churrascão domingão da Continental é meu. Forte abraço aí pra você, Neida. Beijo pra toda a família aí, bom domingo. Deixa eu ver aqui, a Leda Indre, lá do bairro Grambel, né? Também tá aqui de radinho ligado. Forte abraço aí pra vocês. Quem mais? Deixa eu ver aqui. O Neuri Prestes, também lá do bairro Grambel, tá aqui de radinho ligado. Churrascão do Domingão da Continental é meu, fechou então. Deixa eu ver aqui mais uma aqui. Opa, tudo bom, Rodrigo? Como é que você tá? Olha, rapaziada, tamo de pé na patrola, né? Ela tá chacoalhando bastante, né? Tamo tentando não cair, mas tamo de pé ainda, né? Então, Rodrigo, manda uma música pra nós. Tamo aqui em Quilombo, de radinho ligado. Forte abraço pro meu amigo Jacir, né? Alô, Jacir, aquele abraço aí pra você. Ô, Rodrigo, manda uma música daquelas assim, ó, bem, né? Bem, é, top, né? Tá bom, então? Ô, Malu, eu acho que nós podia colocar aquela uma que nós tava escutando aqui primeiro, aquela que nós tava, nós ia bolhar ela. Eu acho que essa daí é... Hã? É? Então prega-lhe fogo aí, Malu.
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0: Alma Latina aqui na programação da Continental FM, linha molhada. E olha, se você não colocou uma loninha por cima da lenha pra fazer o churrasco hoje, não vai ser fácil, né? É, linha molhada não pega fogo, só faz fumaça. Também teve Guilherme Silva, Barquinha de Ouro. E você ouviu aqui um pupurri, né? Paixão de Peão, ou de Casa ou de Fora. E mini saia com Cleiton e Romário. E Tássio, aqui na programação da Continental FM, daqui a pouquinho. Ai, ai, ai, ai, ai, ai, ai, ai, ai, tem essa daqui, ó, completinha pra você aqui na Continental FM.
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0: O quê?

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Lembrando que daqui a pouquinho tem Qual é o Cantor aqui na programação da Continental FM e nós vamos ter também o churrascão do Domingão da Continental. Não participou, mas gente, corre lá e agora, gente. 4933470131, esse é o WhatsApp da Continental FM e a frase é: o churrascão do Domingão da Continental é meu. Lembrando, né, sempre o nomezinho completo.

Vamos lá então, são 10 horas 31 minutos, 10h31, essa é a Continental FM. Eu sou Rodrigo Nardino e te faço companhia até o meio-dia aqui com muita alegria, muita diversão, trazendo muita música bacana pra você aqui nessa programação, né? Vamos lá, deixa eu ver aqui, vamos mandar mais alô aqui, quem é a Ivanice de Filtro, lá da linha Três Casas, tá aqui de Rádio Ligado, forte abraço. Quem mais? A Gisila da Luz, lá no... no pessoal lá do bairro, né? Floresta 2, né? Forte abraço aí pra vocês, obrigado pelo carinho da audiência. Deixa eu ver aqui, a Nilce Milani lá na linha Rui Barbosa também tá aqui de radinho ligado, a Ivanis Garbosa lá de Chapecó, o churrascão no Domingão da Continental é meu, fechou? Mais uma aqui, a Marli Casagrande, bom domingo aí pra vocês aí da rádio, pra você também sua linda, pra toda a sua família. Quem mais aqui? O Davi Trentin também tá aqui de radinho ligado, forte abraço. Quem mais? A Cleonice Toffoli, alô Cleo, forte abraço aí pra você, pra toda a família Toffoli, obrigado pelo carinho da audiência. Mais uma aqui, o Wilson de Filtro lá da linha Três Casas, tá aqui de radinho ligado, aquele abraço. Quem mais aqui, eu quero ver. Oi, Rodrigo, tudo bem? Como é que você tá? Tô bem, graças a Deus. Ô, Rodrigão, manda uma daquelas bingaldérias pra nós, que nós estamos aqui com coceira na sola do pé. Ô, Malu, vamos catar aquela uma lá, aquela que nós tinha pensado e de tocar de primeiro, né? Que nós ia tocar, e aí depois acabamos que nós se bobeamos aqui e não tocamos? Pode ser aquela lá? Então vamos fazer o seguinte, gente, pra você que tá aí em casa também, vamos fazer o seguinte, ó, agora vocês arredam todas as cadeiras aí da sala. Se vocês estão ali na área, coloca assim pros cantinhos, assim, né? Coloca nos cantinhos. Eu não vou dizer pra vocês ir lá no terreiro porque tá molhado, senão vai virar um barrão, né? Do Janho, né? E vamos tocar essa daqui, ó, pra vocês aí, ó. Ô Malu, vamos fazer o seguinte. Vamos tocar uma atrás da outra aqui, ó, pra nós fazer esse povo dançar mesmo. Então vamos, você segura, gente.

0: Resenha musical aqui na programação do Domingão da Continental FM, do luxo pro lixo. Também teve Carvalho e Mariano, Pupurri, Bubiou a Gente Pimba, Porca Véia, Morena Luxosa e os Serranos Bugio do Rio Grande. E daqui a pouquinho aqui na Continental FM, essa aqui ó, que é sucesso, hein?
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Vamos lá, minha gente, são 10h50, 10h50, essa é a Continental FM, eu sou Rodrigo Nardino e te faço companhia até o meio-dia aqui, trazendo muita alegria e muita música bacana aqui pra você na programação. Também tem prêmios de monte, né? Olha só, pra você que quiser participar aqui, ó, manda agora 4933470131, esse é o WhatsApp da Continental FM. O churrascão do Domingão da Continental é meu, fechou? Valendo lá 1 quilo de carne para churrasco, 2 quilos de linguiça Carraro e ainda 4,5 litros de chopp Kai Gang. Esse bebê não dirige.

Vamos lá então, deixa eu ver aqui, mandando mais um abraço aqui pro Wilson de Filtro, lá na linha Três Casas, também tá aqui de radinho ligado, forte abraço. Quem mais aqui? O Renan Antônio, lá da linha Júlio de Castilho, né? O meu abraço. Um grande abraço aí pra vocês, sempre ouvindo a Continental FM. Beleza, meu querido, forte abraço aí pra você, pra toda a família. Bom domingo!

0: contar uma história pra vocês, né? Uma vez aí, ó, né? Teve um cidadão, né? Eu vou contar, eu tenho que contar, maluco. Essa eu tenho que contar. Tenho. Teve um amigo meu aí, né? Eu não vou fazer o nome do cidadão, né? Não vou fazer o nome do cidadão aí pra preservar a identidade fisiológica da pessoa, né? Rapaz, o que aconteceu? Igual essa história da Mariana, né? Aconteceu uma história bem dessa daí. Nós tava voltando de um baile, né? E eu não sabia que o bicho velho já tava namorando, né? E nós fomos pra um bailão. Nem sul Brasil, pra vocês terem uma ideia, né? Fomos aqui por dentro, aqui, saímos aqui, Coronel Freitas, União Deste, Jardinópolis. E cê fomos, ela cria lá pra dentro, assim, né? E cê bolha, mano. Fomos de moto, né? Chegamos lá, rapaz, deu um chuvão, deu um pé de chuva e aquela chuvona, né? E ficamos lá no salão, diz, vamos ficar aqui, porque, né? Fiquemos até o final, depois no final vamos embora. Só que o Jaguar não me contou que ele tava namorando, né? E daí, tá, beleza, fomos levar o bicho velho pra casa, né? Aí fomos uma tropa, né? Fomos umas 3-4 motos. Aquela época lá, quem tinha uma moto pra ir num baile, Deus o livre, né? Daí nós fomos pro bailão. Rapaz, sobrou até pra mim. Quando chegamos em casa, já eram as 6 horas da manhã, né? Tudo molhado, embarrado. Viemos de lá do Sul Brasil. Na época não tinha aqui a rodovia da integração, né? Tudo puro barro, né? Não tinha asfalto, era tudo chão mesmo, né? Caramba do céu. Ah, mas sobrou pro Rodrigo e pra Mota, né? Uma vassourada levei no lombo, né? Porque tu leva ele pro mau caminho. Mas sabia lá eu que o cara era... Tinha namorada, né? Tava a mala do bicho velho na área, né? Esse aí pegou a malária, né? Isso aí me aconteceu também. Apanhei sem ter culpa, né? Apanhei sem ter culpa. Mas vamos que vamos, deixa eu ver aqui mais uma aqui, quero ver quem tá mandando alô aqui, deixa eu ver aqui. Malu, eu quero o áudio aí desse povo lindo aí, deixa eu ver. Alô, bom dia.
1: Bom dia, Rodrigo.
0: Dia.
1: Antônio Bindemerck do bairro Gramberg.
0: Certo.
1: Sorteio.
0: Uhum.
1: Churrascão do Domingão na Continental, é meu.
0: Fechou. Beleza? Tá bom. Forte abraço aí pra você, deixa eu ver aqui mais uma. Deixa eu ver aqui, o Sebastião Maciel e a Ana Sartori também estão aqui de radinho ligado, forte abraço. O José Zardo lá no bairro Cinquentenário, o Samuel Vedana lá da linha Palmira Maia. Deixa eu ver aqui, o Orides da Luz lá do bairro Floresta 2 também está aqui de radinho ligado. O Joaquim Polacchini, né? Forte abraço aí, meu querido. Grande abraço aí pra você, obrigado pelo carinho da audiência. Mais uma aqui, a Helena de Coronel Freitas, né? Alô, dona Helena, coloca lá o sobrenome, né? Tem que ter o nomezinho completo, tá? Final do telefone 4139. Mais uma aqui, o Churrascão Domingão da Continental é meu, Elisângela Pedroso lá de Fernando Machado. Mais uma, alô, bom dia.
2: Bom dia, Rodrigo.
0: Bom dia.
2: Aqui é a Lucilda Antônia de Simões Lopes, quero participar do sorteio, o Churrascão do Domingão da Continental é meu.
0: Fechou, forte abraço. Deixa eu ver aqui, mais uma, Edneia Vilani lá de Fernando Machado, Cordilheira Alta, forte abraço aí pra você. Ela colocou o Churrascão Domingão da Continental é meu. Fechou então, né? Vamos fazer o seguinte, vamos de música aqui, Malu, vamos de música, né? Chega de prosa aqui, porque Deus o livre, né?

Você ouviu aqui no Domingão da Continental FM, Estação News, participação de Flávio Dalcin, Quer Me Namorar, ainda teve Fernando Sorocaba, Terapinga, Jads e Jadson, Vou Beber de Novo e Copa de Papel, e ainda Rogério Magrão e Banda Coração Pirou aqui na programação da Continental FM. E daqui a pouquinho você vai ouvir aqui essa daqui, ó, completinha, hein?

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0: E chegou a hora, minha gente. Chegou a hora, sabe do quê?
1: Quem é o cantor?
2: Quem é o chegar do sovaco se eu cantar esse negócio? Disse pronto.
1: Quem é o cantor?
0: Chegou a hora então pra você que adivinhar quem está cantando esta música aqui, ó, vai estar concorrendo, minha gente, sabe o que? Você vai estar concorrendo a um kit, sabe? Contendo 4 ingressos para o cinema, 1 lavagem para automóvel ou motocicleta e 2 kits para as crianças do Dia das Crianças do Sicoob Maxi Crédito.

Eu não tô. E aí, já sabe quem tá cantando? Essa aqui vai ser difícil, hein, gente? Vai ser difícil. Ó, eu vou dar uma dica, hein? Vou dar uma dica. Não. Foi lá, já dei a dica, hein? Mas, gente, ninguém até agora. Ô, Malu, vamos dar só uma colherzinha de chá. Só uma. Pronto. Fechou, minha gente. Corre lá, se você já sabe quem tá cantando, corre lá e escrevinha pra mim, Rodrigo, quem tá cantando é piririm pararam.

0: trem gostoso, só.
1: Bota uma música caipira aí, vamos.
2: Essa aí, rapaziada. Vou falar pra você, hein. Essa daí não, ó, não é mole, né? Vamos lá então, né? Vamos lá. Deixa eu ver aqui quem tá mandando mensagens. Vamos ver aqui. Bom dia, Rodrigo, tudo bem? O Alex Antônio Ritter aqui de Coronel Freitas, também a Claudete Desgiroto, também tá aqui de radinho ligado, Alice Vanazzi, também tá aqui de radinho ligado, forte abraço, a Cristiane Trintim, mais uma aqui, a Lourdes de Filtro lá na linha Três Casa, quem mais tá aqui? Alô, bom dia.
3: Bom dia, Rodrigo, tudo bem?
2: Opa!
3: Churrascão no Domingão da Continental, meu.
2: Fechou?
3: E me roda a música aí, pode ser do Madão Batista, pode ser a secretária. Eu tava na luta, agora cheguei agora, eu até mandei um áudio, pessoal.
2: Então, tá bom. Viu, rapaz, deixa eu te contar uma coisa. E o adversário ficou muito quebrado, que tava na luta, né? O Minga tava na luta, eu queria saber como é que ficou a cara do outro também, né?
3: Agradeço se for atendido.
2: Então tá bom.
3: Super contar. Ah, rádio.
2: Então tá bom, forte abraço aí. Deixa eu ver aqui mais uma aqui, a Beatriz da Silva lá de Simões também tá aqui de radinho ligado, forte abraço. Deixa eu ver aqui a Luciana Tancini também, mais uma aqui. É, o pessoal lá, o Aclácio Panisson lá do bairro Passo da Areia também tá aqui de radinho ligado. Mais uma, o Sadi Barão lá do bairro São Francisco, quem mais? É, o Vicente Coupo lá da linha Monte Alegre também tá aqui de radinho ligado, mais uma aqui, alô, bom dia.
4: Bom dia. Aqui é José Corredor Oliveira de Coronel Freitas.
2: Opa.
4: Quero participar do sorteio, o churrascão do Domingão da Continental é meu. Obrigado por atender.
2: Fechou, meu irmão, um abraço aí pra você. Vai.

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Você ouviu aqui na Continental FM, Grupo Tradição Barquinho. Música, essa daqui, malozinha do meu coração, ó. Essa daqui, minhas armas. Olha, não quero dizer nada, mas uns 10% dos meus carçados eu gastei dançando ela, né? Deixa eu ver aqui, ó. E é, também teve João Bosco e Vinícius, Chora e Me Liga. E não sei se vou atender, mas pode ligar. Paraná, Canarinho Prisioneiro, também trio Wilson do Agito, Sabor de Uva, e daqui a pouquinho aqui na Continental FM, a rádio de todas as gerações.

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1: Vamos lá, minha gente. 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E aí, você já sabe quem tá cantando? Ah, essa aqui, ó. Malu, mais uma colherinha de ó, mais uma colherinha de... Como diz, dá mais uma colheradinha de açúcar. Só dá mais uma adoçadinha aqui. Só um pouquinho. Pronto.

0: Vamos lá então, se você já sabe quem tá cantando, corre lá 4933470131, esse é o WhatsApp da Continental FM, coloca lá, Rodrigo, quem tá cantando é Piririm Parará.
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0: essa é a rádio de todas as gerações, minha gente. Vamos lá, são 11 horas 41 minutos, 11h41. Gente, o tempo passa, o tempo voa, né? Mas vamos lá, vou mandando mais alôs aqui, hein? O pessoal tão descobrindo aqui quem é Dandor, malu, tão descobrindo aqui. Mas tivemos que dar uma guiazinha deixar, né? Tivemos que dar uma guiazinha deixar. Até que não foi dado uma guiazinha deixar, ninguém sabia. Vamos lá, deixa eu ver aqui. O Anthony Trentin também tá aqui de Rádio Ligado, forte abraço. Quem mais? O Ariberto de Filtro, lá da linha Três Casas. Quem mais tá aqui? O Arthur Antunes Ribeiro, lá da linha Colônia Sela. Mais uma aqui, o Daniel Desorzi, lá do bairro Três Palmeiras. A Cleonice Ogliari, aqui de Coronel Freitas. Também o Clair Padicello. Alô, Clair, forte abraço aí pra você. Mais uma, o João Vitor Polacchini, também tá aqui de Rádio Ligado, forte abraço. Deixa eu ver aqui, mais uma aqui. O Edivandro Olhari também tá aqui. Mais uma aqui. Quem? É, a Dirley Antunes, lá no bairro EFAP, também tá aqui, de Radinho Ligado, forte abraço. Deixe-me ver aqui quem. Aqui, ó. Alô, bom dia.
1: Bom dia, Fábio Vieira aqui de Chapecó, do Arefap. Quero participar do sorteio do Churascão no Domingão da Continental, é meu. Um abraço.
0: Fechou, meu irmão. Um abraço aí pra você. Deixa eu ver aqui mais uma aqui. A Wanda Panisson, lá do bairro Floresta 2. Deixa eu ver mais uma aqui. Quem tá aqui? Alice Terezinha Vanazzi. Mais uma. Alô, bom dia.
2: Bom dia, Rodrigo. Eu sou José de Melo, aqui do bairro Grambelo. Quero participar do sorteio do Churascão do Domingão da Continental, é meu.
0: Fechou.
2: Agradeço se for atendido.
0: Tá bom, então. Um abraço pra senhora aí também, né? Pra toda a família. Beijo pra vocês aí. É, deixa eu me ver aqui. Quem mais uma aqui, ó? Mais uma. É, o Alex Antônio Ritter, aqui de Coronel Freitas, também tá aqui de Rádio Ligado. A Agatha Zardo. Quem mais aqui? Ô, Malu. Malu, deixa eu fazer aqui uma pergunta pra você, Malu. Malu, aquelas épocas que tu tava namorando ali, ano passado, ali. Você tava namorando, que a Malu, ela ficou sorteira de novo, né? A Malu, ela tá sorteira. Então aí, o pessoal que tá querendo namorar, não que eu queira falar assim, né? Vamos fazer uma propaganda dela aqui, vamos fazer um descritivo dela. Aqui. Não? Não pode? Tá bom, então. Mas, ó, é bonita, trabalha no domingo, inclusive, né? Vem aqui no domingo comigo trabalhar aqui na rádio, né? E não é mais pra falar? Aí tu já tem sarna pra você coçar? Que chega. Tá bom, então, vamos falar. Mas, Malu, deixa eu fazer uma pergunta aqui. É, quando tu namorava, assim, tu puxava o saco da sogra? Hã? É? O que tu fazia lá na casa da sogra? Hã? Não, porque assim, ó, eu fiquei sabendo, assim, um passarinho me contou que tem gente, né? Tem nora nova agradando a sogra aí, né? Não sei. Diz que chegou tomando a coisa. Eu

Tô sabendo, já tem imagens. Capitão Hamilton já me mandou imagens. E você aí, tá agradando a sogra, tá agradando o sogro? Manda aqui pra nós aqui, que tamo de radinho ligado aqui, ó. E manda aqui, manda pra nós aqui, que nós vamos, né? Aí vamos mandar alô pra você aqui, ó. Mas, ó, tem alguém aí, não sei, hein? Não sei, ó. É, eu vou dar uma dica pra agradar a tua sogra. Na dúvida, sempre faça um pudim. Pudim todo mundo gosta, não é verdade? Um pudinzinho, faz um pudinzinho, né? Uma marionésia, né? Uma magonésia. Só uma dica aí, né? Quer agradar o sogro e a sogra, faz um pudim. Quem que não gosta de um pudim, né? Então tá bom. Quero mandar um abração especial pro pessoal que tá lá no Pará ouvindo, né? A Rádio Continental FM, a Dona Marli, o seu Aldecir, o Maurício e a... quem mais tá lá? A Lauellen também, né? Que também tá lá de radinho ligado. Forte abraço aí pra vocês, tá bom? Um beijo no coração de todos vocês aí, tá bom? Então vamos fazer o seguinte, vamos de música aqui na programação da Continental FM, a rádio de todas as gerações.

0: Edson Hudson aqui na programação da Continental FM. Viola está chorando. Ainda teve João Neto e Frederico, Agarra Agarra e Rainha Musical, Papo de Jacaré. Vou fazer o seguinte, gente, vou para um breve intervalinho, daqui a pouquinho eu volto com muito mais música e depois tem o sorteio.
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5: E aí, você já sabe quem tá cantando? Essa aqui, ó. Eu vou dar mais uma colherinha de chá aqui, hein?

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0: Baila aqui com a Continental FM. Vamos mandando nossos últimos alôs aqui, né? Deixa eu ver aqui quem tá aqui de radinho ligado. O Sebastião Maciel também tá aqui. Deixa eu ver quem mais. A Edneia Aparecida da Luz. Mais uma aqui. Deixa eu ver aqui quem tá mandando aqui alô. Quem? Oi, Malu. Ah, tá. Vamos colocar áudio aqui então. Vamos colocar áudio. Alô, bom dia.
2: Bom dia, eu sou o Luiz Gabriel de Fernando Machado.
0: Certo.
2: O Churrascão da Continental é meu.
0: Fechou, forte abraço aí, meu irmão. Deixa eu ver aqui mais uma. Quem tá aqui? É... Deixa eu ver aqui. Opa, Rodrigo, tudo bem? É a Juliana Gimevski, Panisson, né? Forte abraço aí pra você. Obrigado pelo carinho da audiência. Quem mais? Deixa eu ver aqui, a Nádia Zardo também tá aqui de radinho ligado, lá do bairro Cinquentenário. Mais uma aqui. É, Rodrigo, manda um alô pra nós aí, tamo de radinho ligado. É, quem tá falando é a Riciane Rogovski. Tá bom então, forte abraço aí pra você. A Daiane Pagani também tá aqui de radinho ligado, forte abraço. É, quem mais tá aqui? A Eliane de Lima também tá aqui, forte abraço. Deixa eu ver aqui, mais uma. Oi, Rodrigo, tudo bem? Como é que você tá? Tô bem, graças a Deus. Ô, Rodrigo, manda pra nós aí uma música. Tamo aqui em Quilombo te ouvindo. Tá bom, então. Final do telefone 1258, esqueci de colocar o nomezinho. Corre lá e coloca aqui, né? Já mandamos já um alô pra vocês, né? Também a Sandra Jacomel, também tá aqui de radinho ligado. Forte abraço. Quem mais? O que foi, Malu? Ah, entendi. Tá, então vamos lá. Mais uma aqui. Alô, bom dia.
3: Bom dia, Rodrigo, tudo bem?
0: Tudo.
3: É Judite, minha de Zuca, de Três Palmeiras, Coronel Freitas.
0: Uhum.
3: Quero participar do sorteio.
0: Tá.
3: O churrascão do Domingão da Continental é meu. Obrigado.
0: Fechou.
3: Entendido. Um abraço.
0: Forte abraço aí pra você também, né? O pessoal tá colocando aqui, Rodrigo, eu também agradei a sogra. Tá agradando a sogra também, é? Aham. Rapaz, tu com essa panzona sentada ali, ó, tomando um gole, tá agradando que tá louca a sogra, né? Tô vendo, né? Trouxe uma caixinha, tá bom então. Cada um agrada a sogra do jeito que quer, né? Vou fazer o quê, né? Eu já, quando eu quero agradar a minha sogra, né? E eu sempre digo assim, ó. Eu amo a sogra da minha mulher, né? Mas eu, quando quero agradar a minha sogra, sabe o que eu faço? Eu falo pra você, cara. É, ó, dica infalível pra agradar a sogra. Você tá aí com um problema com a sogra e coisa e tal, eu vou dar uma dica infalível. Tu chega e tu diz assim, de sogra do meu coração. Diz, você deu a coisa mais preciosa pra minha vida. Isso aí serve tanto pra quem tem, quando é uma mulher, quanto é um homem, né? Então daí já tô fazendo uma coisa genérica aqui, né? Aí, né, você deu a coisa mais importante da minha vida. E pra te retribuir, tá aqui, ó. Pega e compra uma florzinha pra sogra, que tu vai ver que tu vai agradar. É tiro e queda. É tiro dado, bicho deitado. É. Então vamos lá, deixa eu ver aqui mais uma aqui. Ô, Rodrigo, tudo bom? É, manda pra nós aí uma música. Quem tá falando é o Valmir. Alô, Valmir, forte abraço aí pra você. Obrigado pelo carinho da audiência. Então vamos fazer o seguinte, vamos tocar nossa última sequência aqui, depois nós vamos voltar pra nós fazer o sorteio. Beleza? Fechou? Então vamos lá, vamos de música aqui, ó.
4: Usa
0: Duai! E só não vão me dar cactos pra sogra, né? Que cactos também é considerado flor, né? Então só uma dica, né? Mais uma dica aí, né?
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0: Só falta dar um cactus e dizer a tua cara, sogra véia.

Convite de casamento e ela é demais. E sou eu, Churrasco e Vaneira, aqui na Continental FM. Também você ouviu Cabelo Cacheado com Geninho aqui na programação da Continental FM e os atuais Mississippi. Mas chegou a hora, gente, de nós revelarmos quem é o cantor misterioso de hoje.

0: que tá aí então?
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0: Tá aí, foi revelado então, cantor Daniel, Desejo de Amar, o nome da música.
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0: Essa aqui tocou muito aqui na Continental FM.
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0: E o quê?
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0: É só se mudar do Rio Grande.
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0: Vamos lá, gente.
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0: Vamos que vamos, minha gente. Então vamos fazer o seguinte, vamos fazer o sorteio, que rufem os tambores para nós descobrirmos se é um ganhador ou ganhadora.

0: Ceng, ceng. Final do telefone aqui é o 7202. 7202. Vamos ver aqui quem é o ganhador ou ganhadora. 7202. Vamos ver aqui. Deixa eu ver aqui o nome. O Fábio Vieira, lá de Chapecó, então foi o ganhador, né? Então foi o ganhador, parabéns aí, você ganhou então o nosso prêmio do Qual é o Cantor? E agora nós vamos fazer o sorteio então, né? Do nosso churrascão do Domingão da Continental, que rufem os tambores. Era final do telefone 4714. 4714. Vamos ver aqui quem é. Vamos ver aqui quem é o ganhador ou ganhadora.
1: Bom dia, eu sou o Luiz Gabriel de Fernando Machado.
0: O Luiz Gabriel de Fernando Machado, final do telefone 4714. Então, parabéns, você foi o ganhador de hoje, então, do nosso churrascão do Domingão da Continental. Um abração pra família Gabriel, lá de Fernando, né? Que estão sempre de radinho ligado. Forte abraço aí pra vocês. Lembrando, gente, que os prêmios são retirados aqui na Continental FM todos os dias de segunda a sexta-feira, das 8 horas da manhã até o meio-dia, tá bom? Somente neste horário para você fazer a retirada dos prêmios após o pessoal entrar em contato com vocês.

0: Mas minha gente, acabou-se o que era doce. Acabou-se. Quero agradecer a você que ficou de radinho ligado aqui nos 96.1 da Continental FM. Muito, muito, muito, muito, muito, muito obrigado pelo carinho da audiência de todos vocês. 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Muito obrigado pelo carinho da audiência de todos vocês. Tô indo embora, tô indo. Mas nunca antes de agradecer, então vou fazer o seguinte, gente, vem comigo.
1: Eu vou seguir.

obrigado, Senhor, por mais esse lindo dia. Muito obrigado, Senhor, por todas as coisas boas, pela família. E principalmente, obrigado, Senhor, por aquelas pessoas que estão do nosso lado quando a gente mais precisa. Aquela pessoa que te dá a mão, que segura a sua mão. Muito obrigado por essas pessoas. E, Senhor, peço que você abençoe a cada um e a cada uma dessas pessoas. Porque muitas vezes, quando a gente perde fé em Deus, tem alguém que mostra pra gente que devemos seguir caminhando, erguer a cabeça e seguir em frente. Então, muito obrigado, Senhor, por essas pessoas. Senhor, muito obrigado por todos os desafios, todas as coisas boas que você nos proporciona e todos os desafios que você coloca em nossa vida. Todas as provas, isso faz com que a gente se fortaleça, faz com que a gente saia muito mais forte do que quando a gente entrou. Eu peço que você abençoe a cada um e a cada uma dos nossos ouvintes aqui da Continental, para que eles tenham muita fé, fé em Deus, muita saúde, muita paz, muita alegria. A todos os vovôs, a todas as vovós, a todas as crianças e principalmente para aquelas pessoas que estão enfermo ou passando por alguma dificuldade. Senhor, abençoe elas com tudo de bom, com esperança, fé e com alegria. Eu, Rodrigo Nardino, me despeço de vocês hoje dizendo obrigado. Obrigado pela sua companhia. Obrigado por você estar aqui na Continental FM. Faz toda a diferença para nós aqui do outro lado do rádio. Um beijo no coração de todos. Fiquem todos com Deus. E eu, Rodrigo Nardino, tenho os melhores ouvintes do rádio brasileiro. É lógico, é claro, é você aí do outro lado do rádio. Obrigado pela sua companhia. Fiquem todos com Deus. E jamais esqueçam de todos os dias agradecer, dizendo obrigado, Senhor!

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1: Luan Santana e Léo Foguete.

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1: 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Boa tarde, amados irmãos e irmãs, neste domingo, dia do Senhor, e você foi à missa. Lembre-se, domingo sem a missa é semana sem a graça. E nesta semana nós vamos pedir: Senhor, dá-me forças para carregar a minha cruz. Na cruz de Cristo, colocar a nossa cruz. Em nome do Pai, do Filho e do Espírito Santo. Amém. Nossa Senhora das Dores, nas suas sete espadas transpassada no coração, inquietações, provações, dificuldades, mãe, também hoje há tantas tribulações que transpassam nossa alma e nosso coração. Pedimos, Nossa Senhora das Dores, a graça da perseverança. Assim, ó mãe, Nossa Senhora das Dores, como não recuaste diante das provações, enfrentaste as dificuldades e em tudo foste obediente até o fim ao Pai, na missão de servir a Jesus nosso Senhor, pedimos a mesma graça, Nossa Senhora das Dores, que sejamos fiéis, que sejamos perseverantes, que sejamos atuantes. Mãe dolorosa, acompanhai-nos em nossas dificuldades e atendei-nos nesta graça que para nós é como uma espada transpassada em nossa alma, que inquieta nosso viver e desassossega nossa família. Nossa Senhora das Dores, ajudai-nos a perseverar, a ter serenidade na provação, paciência em Deus, compreensão dos defeitos alheios, mas acima de tudo, Nossa Senhora das Dores, que saibamos viver cada momento com um olhar fixo na madrugada da ressurreição que nos espera. Nossa Senhora das Dores, acolha a prece de meus familiares que agora apresento como fruto desta Ave Maria. Ave Maria, cheia de graça, o Senhor é convosco. Bendita sois vós entre as mulheres e bendito é o fruto do vosso ventre, Jesus. Santa Maria, Mãe de Deus, rogai por nós, pecadores, agora e na hora de nossa morte. Amém. Nossa Senhora das Dores, dai-nos a graça de um final de dia abençoado. E se a cruz pesar, nos ajude a carregar.

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0: Diego Arnaldo, vai.
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0: Ribeirão Preto. Nesse momento, gostaria de invocar todos os corações apaixonados para cantar.